0: dia, bom dia!
1: ¿Y esta quién es?
2: Es Janaína, la tía de Mariana.
0: ¡Ah! ¡Janaína!
1: ¡Bienvenida!
0: Muito obrigado!
2: ¿Qué te trae este disco, Janaína?
0: Pois é, eu acabo de vir do Brasil e vim para ensinar uma brincadeira.
1: Um fogo?
2: Qual fogo?
0: É uma brincadeira para saber com que se brinca e com que não se brinca.
1: Com que se juega e com que não se juega?
2: Ah, pero como? Não se juega com todo?
0: Não! Se brinca com muitas coisas, mas com muitas outras coisas, tem que ter muito cuidado.
2: E como se juega este jogo, Janaína?
0: Então, vamos dizendo coisas e vamos dizendo sim se se brinca e não quando não se brinca.
2: Aham.
0: Por exemplo, eu digo com o vidro filoso e cortante.
3: Oh, muito perigoso, Janaína!
0: E com bichinho de peluche?
1: Sim, claro.
2: A mim me encantam os bichinhos de peluche.
0: Então, vamos

0: um cachorro quando come? Com uma muñeca de China?
1: Sim.
2: Com uma víbora cobra?
1: Não.